0: telefone.
1: Telefone, consegui.
0: Pegar, isso aí não tá em torno, não.

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